It's an album that takes me back to my sordid childhood at 13 or 14 years old when I was a couple years into playing the drums and digging Jimi Hendrix and so on. Oh, I wanted to hop a freight and head for San Francisco. It seemed so easy, and it seemed like things were so wonderful out there in Haight-Ashbury. So, here's the album. Turn on, tune in, and drop out. The Timothy Leary book and phrase that was ubiquitous with the ingesting of LSD way back when. This record is a return to jazz for Mark Lotz, a world traveler who is of German descent but grew up in Thailand and Uganda and is now in Holland with a brand new band, taking him in a jazz direction. With Jethro Tull announcing their 7 decades tour, this might be the right time for a flutist to hop in and drive a little bit. This album is full of wonderful, interesting music. There's no chordal instrument, of course. Bass, Zach Lorber, double bass with gut strings, and Jamie Peet at the drums, recorded May 26th and 27th of 2022. Let's give a listen now to flutist Mark Lotz and a cool album and a song entitled Lust. 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